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3: A escritora portuguesa Lídia Jorge recebeu esta quinta-feira, 2 de julho, o Prémio Camões 2026, o mais prestigiado galardão da literatura em língua portuguesa. O anúncio foi feito pelo Ministério da Cultura, Juventude e Desporto. A decisão foi tomada por unanimidade pelo júri, reunido em formato online. Na justificação, os jurados destacaram o percurso literário da autora e o contributo que tem dado para a valorização da língua portuguesa, tanto do ponto de vista literário como cívico e cultural. A carreira literária de Lídia Jorge inclui títulos que a consagraram no panorama literário português e internacional, como O Dia dos Prodígios, de 1980, O Cais das Merendas, de 82, Notícia da Cidade Silvestre, de 84 e A Costa dos Murmúrios, de 88. Nos últimos anos, lançou livros como Estuário, em 2018, e mais recentemente, Misericórdia, em 2022, que se tornou um sucesso entre os leitores.

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3: Quase duas décadas depois da estreia da série Prison Break, em 2005, a história vai continuar com uma nova geração de protagonistas. O novo volume, desenvolvido para a Hulu, decorre no mesmo universo da série original, mas pretende seguir um caminho próprio. Criada por Elgin James, ainda não tem data de estreia, mas já está em produção em Los Angeles. Ao contrário da série protagonizada pelos inesquecíveis irmãos Michael Scofield e Lincoln Burrows, esta acompanha uma nova história e um novo grupo de personagens. Vai centrar-se em Cassidy, interpretada por Emily Browning, uma ex-militar que trabalha como guarda prisional de uma das cadeias mais perigosas dos Estados Unidos e que acaba por colocar a carreira e a própria vida em risco para ajudar alguém de quem gosta a escapar da prisão. 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
3: Redondo vai voltar a servir o melhor gaspacho do Alentejo durante uma semana. Entre 5 e 12 de julho, 19 restaurantes vão servir diferentes versões da famosa sopa fria. A edição deste ano corre sob o lema A Tradição Ainda é o que Era, reforçando a aposta na valorização da cozinha regional e da restauração local. A iniciativa é promovida pelo município de Redondo e pretende dar destaque a um prato que, geração após geração, continua a ocupar um lugar especial nas mesas alentejanas durante os meses mais quentes. Conheça a lista com os diferentes espaços do concelho onde vai poder provar o gaspacho em nit.pt.
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5: Se ainda não sabe como ocupar as férias dos miúdos este verão, há uma opção que troca a praia pelos bastidores de um dos teatros mais emblemáticos de Lisboa. Depois de uma primeira edição com lotação esgotada, a oficina do Teatro Tivoli BBVA está de volta para mais 5 dias de música, workshops e muitas experiências. A iniciativa, organizada em parceria com o Lama Teatro, decorre entre 20 e 24 de julho e é dirigida a miúdos e jovens dos 7 aos 12 anos. Durante uma semana, os participantes vão descobrir o universo da arte do espetáculo através de oficinas de interpretação, música, maquilhagem e caracterização. No último dia, os pequenos artistas sobem ao palco do Teatro Tivoli BBVA para uma apresentação final perante familiares e amigos. As inscrições já estão abertas e podem ser feitas online através da Ticketline. Custam 220 euros e 13 cêntimos. E as aulas decorrem entre as 9 horas e as 17h30.
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2: Entre 1 e 5 de julho, Idenha Nova vai tornar-se na capital europeia do bem-estar. O Bean Gathering, um evento que é considerado o primo do Festival Boom, está de volta à herdade da Granja, onde as pistas de dança convivem com sessões de yoga e meditação. Este ano, o tema é simples, recordando os nossos antepassados. Embora partilhe a mesma origem do Boom, este evento segue um caminho próprio. Realizam-se em anos alternados e defendem valores como a sustentabilidade e a ligação à natureza, mas a escala é muito diferente. Enquanto o Festival de Música Eletrónica reúne cerca de 40 mil participantes, o seu primo, como é chamado pela organização, recebe cerca de 5 mil pessoas, privilegiando uma experiência mais intimista e focada no desenvolvimento pessoal. Apesar de contar com nomes de referência da cena eletrónica internacional, o programa dá igual destaque ao yoga, à consciência corporal, ao ecstatic dance, ao desenvolvimento interior e às práticas de bem-estar. Os bilhetes ainda estão à venda online em bing-gathering.org com preço a partir dos 215 euros.

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3: Depois de esgotar 8 espetáculos em Portugal ao longo dos últimos anos, Jimmy Carr já tem data para voltar ao país. O humorista britânico regressa em março de 2027 com a nova digressão mundial Love's Funny. Considerado um dos maiores nomes da stand-up comedy da atualidade, Jimmy Carr tornou-se conhecido pelo humor sarcástico e pelo estilo provocador que desafia frequentemente os limites do politicamente correto. O espetáculo passará pelo Coliseu dos Recreios em Lisboa a 24 de março e pelo Coliseu Porto AGAs no dia 25. Os bilhetes para os novos espetáculos em ambas as cidades estão à venda desde esta quinta-feira, 2 de julho.

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3: O segredo para reduzir a queda de cabelo pós-verão começa agora. 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
2: A Lego acaba de lançar uma novidade que vai levar os fãs de Olivia Rodrigo à loucura. A nova coleção da marca conta com 5 sets inspirados em temas marcantes, símbolos e momentos associados a vários álbuns da cantora, que se torna a primeira de sempre a ter uma parceria deste género. Cada conjunto vem acompanhado da própria minifigura, que revisita alguns dos looks e momentos em palco mais emblemáticos da artista de 23 anos. Dentro da coleção Olivia Rodrigo, pode escolher o Lego Editions Guitarra Dupla, o Lego Editions Lua dos Concertos, o Lego Editions Vinil, o Lego Botanicals and Lego Editions Buquê de Flores e o Lego Editions Arrumação Secreta de Olivia Rodrigo. Entre os sets, 3 já estão disponíveis em pré-encomenda no site da Lego, em lego.com. Leia o artigo em nit.pt para conhecer estes novos Legos inspirados em Olivia Rodrigo.
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2: Pura Loucura é a comédia policial onde o público decide quem é o assassino e estreia em setembro. O espetáculo, visto por mais de 14,5 milhões de espectadores em 36 países, estará em cena no Teatro Maria Matos, em Lisboa. A peça segue a fórmula típica dos policiais, um crime e vários suspeitos, aqui no formato de comédia. No entanto, há um twist, é o público que ajuda a decidir o desfecho da história. Depois de conquistar milhões de espectadores pelo mundo, Pura Loucura chega finalmente a Portugal, mais precisamente ao Teatro Maria Matos, em Lisboa, entre 9 de setembro e 25 de outubro. Os espetáculos realizam-se de quinta-feira à sábado às 21 horas e aos domingos às 18 horas. A sessão de estreia acontece na quarta-feira, 9 de setembro, também às 21 horas. Os bilhetes custam entre os 21 e os 23 euros e já estão disponíveis online em ticketline.pt e na bilheteira do Teatro Maria Matos.

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4: 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Esta app permite que restaurantes, pastelarias, supermercados, hotéis e outros estabelecimentos vendam os seus excedentes alimentares através de sacos surpresa a preços reduzidos. O conceito é simples. Os utilizadores compram alimentos que, de outra forma, poderiam acabar por não ser aproveitados, poupam dinheiro e ajudam simultaneamente a reduzir o desperdício alimentar. E a Too Good To Go lançou um desafio à NIT. Será possível preparar um piquenique completo recolhendo apenas excedentes alimentares que poderiam acabar desperdiçados? A NIT aceitou a missão e partiu à descoberta das Surprise Bags em Lisboa e no Porto. E o resultado foi um piquenique recheado por menos de 20 euros.

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2: 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A Casa Fernando Pessoa volta a transformar a Esplanada num palco ao ar livre este verão. Desde esta quinta-feira, 2 de julho, que regressou o ciclo Jazz na Esplanada, que leva concertos gratuitos de jazz ao espaço todas as quintas-feiras do mês, sempre às 19 horas. A iniciativa musical, organizada pela Casa Fernando Pessoa, que fica na Rua Coelho da Rocha, em Campo Tourique, em Lisboa, em parceria com o Watt Club de Portugal, uma das mais antigas escolas de jazz da Europa, fundada em 1948. A programação tem curadoria do guitarrista Bruno Santos e reúne músicos portugueses de diferentes gerações. A entrada é gratuita, mediante a lotação disponível. Todos os concertos começam às 19 horas e têm cerca de uma hora de duração.
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3: O clássico perna de pau, gelado de morango, baunilha e chocolate, presença habitual nos verões de várias gerações de portugueses, voltou agora a inspirar uma das propostas mais populares da Chez Croissant. Depois do sucesso do ano passado, o croissant perna de pau regressou às lojas da marca em edição limitada. Custa 3,80€ e recria os sabores do famoso gelado através de um recheio de morango, baunilha e chocolate terminado com chantilly. A massa mantém-se ligeiramente estaladiça por fora e macia no interior. A novidade chega acompanhada por outro lançamento pensado para os dias mais quentes. O novo croissant lima-limão combina creme de natas com curd de limão, raspas frescas de lima e limão numa versão mais fresca e cítrica. As duas receitas já estão disponíveis em todas as lojas da Chez Croissant e vão manter-se na carta até ao final de agosto.
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3: A escritora portuguesa Lídia Jorge recebeu esta quinta-feira, 2 de julho, o Prémio Camões 2026, o mais prestigiado galardão da literatura em língua portuguesa. O anúncio foi feito pelo Ministério da Cultura, Juventude e Desporto. A decisão foi tomada por unanimidade pelo júri, reunido em formato online. Na justificação, os jurados destacaram o percurso literário da autora e o contributo que tem dado para a valorização da língua portuguesa, tanto do ponto de vista literário como cívico e cultural. A carreira literária de Lídia Jorge inclui títulos que a consagraram no panorama literário português internacional, como O Dia dos Prodígios, de 1980, O Cais das Merendas, de 82, Notícia da Cidade Silvestre, de 84 e A Costa dos Murmúrios, de 88. Nos últimos anos, lançou livros como Estuário, em 2018, e mais recentemente, Misericórdia, em 2022, que se tornou um sucesso entre os leitores.

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2: Quase duas décadas depois da estreia da série Prison Break, em 2005, a história vai continuar com uma nova geração de protagonistas. O novo volume, desenvolvido para a Hulu, decorre no mesmo universo da série original, mas pretende seguir um caminho próprio. Criada por Elgin James, ainda não tem data de estreia, mas já está em produção em Los Angeles. Ao contrário da série protagonizada pelos inesquecíveis irmãos Michael Scofield e Lincoln Burrows, esta acompanha uma nova história e um novo grupo de personagens. Vai centrar-se em Cassidy, interpretada por Emily Browning, uma ex-militar que trabalha como guarda prisional numa das cadeias mais perigosas dos Estados Unidos e que acaba por colocar a carreira e a própria vida em risco para ajudar alguém de quem gosta a escapar da prisão.
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3: Redondo vai voltar a servir o melhor gaspacho do Alentejo durante uma semana. Entre 5 e 12 de julho, 19 restaurantes vão servir diferentes versões da famosa sopa fria. A edição deste ano corre sob o lema A Tradição Ainda é o que Era, reforçando a aposta na valorização da cozinha regional e da restauração local. A iniciativa é promovida pelo município de Redondo e pretende dar destaque a um prato que, geração após geração, continua a ocupar um lugar especial nas mesas alentejanas durante os meses mais quentes. Conheça a lista com os diferentes espaços do concelho onde vai poder provar o gaspacho em nit.pt.

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2: Se ainda não sabe como ocupar as férias dos miúdos este verão, há uma opção que troca a praia pelos bastidores de um dos teatros mais emblemáticos de Lisboa. Depois de uma primeira edição com lotação esgotada, a oficina do Teatro Tivoli BBVA está de volta para mais 5 dias de música, workshops e muitas experiências. A iniciativa, organizada em parceria com o Lama Teatro, decorre entre 20 e 24 de julho e é dirigida a miúdos e jovens dos 7 aos 12 anos. Durante uma semana, os participantes vão descobrir o universo da arte do espetáculo através de oficinas de interpretação, música, maquilhagem e caracterização. No último dia, os pequenos artistas sobem ao palco do Teatro Tivoli BBVA para uma apresentação final perante familiares e amigos. As inscrições já estão abertas e podem ser feitas online através da Ticketline. Custam 220 euros e 13 cêntimos. E as aulas decorrem entre as 9 horas e as 17h30.
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3: Entre 1 e 5 de julho, Idenha Nova vai tornar-se na capital europeia do bem-estar. O Bean Gathering, um evento que é considerado o primo do Festival Boom, está de volta à Herdade da Granja, onde as pistas de dança convivem com sessões de yoga e meditação. Este ano, o tema é simples, recordando os nossos antepassados. Embora partilhe a mesma origem do Boom, este evento segue um caminho próprio. Realizam-se em anos alternados e defendem valores como a sustentabilidade e a ligação à natureza, mas a escala é muito diferente. Enquanto o Festival de Música Eletrónica reúne cerca de 40 mil participantes, o seu primo, como é chamado pela organização, recebe cerca de 5 mil pessoas, privilegiando uma experiência mais intimista e focada no desenvolvimento pessoal. Apesar de contar com nomes de referência da cena eletrónica internacional, o programa dá igual destaque ao yoga, à consciência corporal, ao ecstatic dance, ao desenvolvimento interior e às práticas de bem-estar. Os bilhetes ainda estão à venda online em bing-gathering.org com preço a partir dos 215 euros.

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2: Depois de esgotar 8 espetáculos em Portugal ao longo dos últimos anos, Jimmy Carr já tem data para voltar ao país. O humorista britânico regressa em março de 2027 com a nova digressão mundial Love's Funny. Considerado um dos maiores nomes da stand-up comedy da atualidade, Jimmy Carr tornou-se conhecido pelo humor sarcástico e pelo estilo provocador que desafia frequentemente os limites do politicamente correto. O espetáculo passará pelo Coliseu dos Recreios em Lisboa a 24 de março e pelo Coliseu Porto AGAs no dia 25. Os bilhetes para os novos espetáculos em ambas as cidades estão à venda desde esta quinta-feira, 2 de julho.

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3: O segredo para reduzir a queda de cabelo pós-verão começa agora. 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Foi precisamente a pensar nisso que em 2021 nasceu a linha Genesis, uma das gamas mais emblemáticas da Kerastase, que combate as duas principais causas da queda, a quebra dos fios e o enfraquecimento da raiz. 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
5: A Lego acaba de lançar uma novidade que vai levar os fãs da Olivia Rodrigo à loucura. A nova coleção da marca conta com 5 sets inspirados em temas marcantes, símbolos e momentos associados a vários álbuns da cantora, que se torna a 1 de dezembro a ter uma parceria deste género. Cada conjunto vem acompanhado da própria minifigura, que revisita alguns dos looks e momentos em palco mais emblemáticos da artista de 23 anos. Dentro da coleção Olivia Rodrigo, pode escolher o Lego Editions Guitarra Dupla, o Lego Editions Lua dos Concertos, o Lego Editions Vinil, o Lego Botanicals and Lego Editions Buquê de Flores e o Lego Editions Arrumação Secreta de Olivia Rodrigo. Entre os sets, 3 já estão disponíveis em pré-encomenda no site da Lego, em lego.com. Leia o artigo em nit.pt para conhecer estes novos Legos inspirados em Olivia Rodrigo.

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3: Pura Loucura é a comédia policial onde o público decide quem é o assassino e estreia em setembro. O espetáculo, visto por mais de 14,5 milhões de espectadores em 36 países, estará em cena no Teatro Maria Matos, em Lisboa. A peça segue a fórmula típica dos policiais, um crime e vários suspeitos, aqui no formato de comédia. No entanto, há um twist, é o público que ajuda a decidir o desfecho da história. Depois de conquistar milhões de espectadores pelo mundo, Pura Loucura chega finalmente a Portugal, mais precisamente ao Teatro Maria Matos, em Lisboa, entre 9 de setembro e 25 de outubro. Os espetáculos realizam-se de quinta-feira à sábado às 21 horas e aos domingos às 18 horas. A sessão de estreia acontece na quarta-feira, 9 de setembro, também às 21 horas. Os bilhetes custam entre os 21 e os 23 euros e já estão disponíveis online em ticketline.pt e na bilheteira do Teatro Maria Matos.

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2: 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Esta app permite que restaurantes, pastelarias, supermercados, hotéis e outros estabelecimentos vendam os seus excedentes alimentares através de sacos surpresa a preços reduzidos. O conceito é simples. Os utilizadores compram alimentos que, de outra forma, poderiam acabar por não ser aproveitados, poupam dinheiro e ajudam simultaneamente a reduzir o desperdício alimentar. E a Too Good To Go lançou um desafio à NIT. 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
1: 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A Casa Fernando Pessoa volta a transformar a Esplanada num palco ao ar livre este verão. Desde esta quinta-feira, 2 de julho, que regressou o ciclo Jazz na Esplanada, que leva concertos gratuitos de jazz ao espaço todas as quintas-feiras do mês, sempre às 19 horas. A iniciativa musical, organizada pela Casa Fernando Pessoa, que fica na Rua Coelho da Rocha, em Campo de Ourique, em Lisboa, em parceria com o Hot Club de Portugal, uma das mais antigas escolas de jazz da Europa, fundada em 1948. A programação tem curadoria do guitarrista Bruno Santos e reúne músicos portugueses de diferentes gerações. A entrada é gratuita, mediante a lotação disponível. Todos os concertos começam às 19 horas e têm cerca de uma hora de duração.
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4: O clássico perna de pau, gelado de morango, baunilha e chocolate, presença habitual nos verões de várias gerações de portugueses, voltou agora a inspirar uma das propostas mais populares da Chez Croissant. Depois do sucesso do ano passado, o croissant perna de pau regressou às lojas da marca em edição limitada. Custa 3,80€ e recria os sabores do famoso gelado através de um recheio de morango, baunilha e chocolate terminado com chantilly. A massa mantém-se ligeiramente estaladiça por fora e macia no interior. A novidade chega acompanhada por outro lançamento pensado para os dias mais quentes. O novo croissant lima-limão combina creme de natas com curd de limão, raspas frescas de lima e limão numa versão mais fresca e cítrica. As duas receitas já estão disponíveis em todas as lojas da Chez Croissant e vão manter-se na carta até ao final de agosto.
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2: A escritora portuguesa Lídia Jorge recebeu esta quinta-feira, 2 de julho, o Prémio Camões 2026, o mais prestigiado galardão da literatura em língua portuguesa. O anúncio foi feito pelo Ministério da Cultura, Juventude e Desporto. A decisão foi tomada por unanimidade pelo júri, reunido em formato online. Na justificação, os jurados destacaram o percurso literário da autora e o contributo que tem dado para a valorização da língua portuguesa, tanto do ponto de vista literário como cívico e cultural. A carreira literária de Lídia Jorge inclui títulos que a consagraram no panorama literário português internacional, como O Dia dos Prodígios, de 1980, O Cais das Merendas, de 82, Notícia da Cidade Silvestre, de 84 e A Costa dos Murmúrios, de 88. Nos últimos anos, lançou livros como Estuário, em 2018, e mais recentemente, Misericórdia, em 2022, que se tornou um sucesso entre os leitores.

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2: Quase duas décadas depois da estreia da série Prison Break, em 2005, a história vai continuar com uma nova geração de protagonistas. O novo volume, desenvolvido para a Hulu, decorre no mesmo universo da série original, mas pretende seguir um caminho próprio. Criada por Elgin James, ainda não tem data de estreia, mas já está em produção em Los Angeles. Ao contrário da série protagonizada pelos inesquecíveis irmãos Michael Scofield e Lincoln Burrows, esta acompanha uma nova história e um novo grupo de personagens. Vai centrar-se em Cassidy, interpretada por Emily Browning, uma ex-militar que trabalha como guarda prisional de uma das cadeias mais perigosas dos Estados Unidos e que acaba por colocar a carreira e a própria vida em risco para ajudar alguém de quem gosta a escapar da prisão.

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3: Redondo vai voltar a servir o melhor gaspacho do Alentejo durante uma semana. Entre 5 e 12 de julho, 19 restaurantes vão servir diferentes versões da famosa sopa fria. A edição deste ano corre sob o lema A Tradição Ainda é o que Era, reforçando a aposta na valorização da cozinha regional e da restauração local. A iniciativa é promovida pelo município de Redondo e pretende dar destaque a um prato que, geração após geração, continua a ocupar um lugar especial nas mesas alentejanas durante os meses mais quentes. Conheça a lista com os diferentes espaços do concelho onde vai poder provar o gaspacho em nit.pt.
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5: Se ainda não sabe como ocupar as férias dos miúdos este verão, há uma opção que troca a praia pelos bastidores de um dos teatros mais emblemáticos de Lisboa. Depois de uma primeira edição com lotação esgotada, a oficina do Teatro Tivoli BBVA está de volta para mais 5 dias de música, workshops e muitas experiências. A iniciativa, organizada em parceria com o Lama Teatro, decorre entre 20 e 24 de julho e é dirigida a miúdos e jovens dos 7 aos 12 anos. Durante uma semana, os participantes vão descobrir o universo da arte do espetáculo através de oficinas de interpretação, música, maquilhagem e caracterização. No último dia, os pequenos artistas sobem ao palco do Teatro Tivoli BBVA para uma apresentação final perante familiares e amigos. As inscrições já estão abertas e podem ser feitas online através da Ticketline. Custam 220 euros e 13 cêntimos. E as aulas decorrem entre as 9 horas e as 17h30.
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2: Entre 1 e 5 de julho, Idenha Nova vai tornar-se na capital europeia do bem-estar. O Bean Gathering, um evento que é considerado o primo do Festival Boom, está de volta à herdade da granja, onde as pistas de dança convivem com sessões de yoga e meditação. Este ano, o tema é simples, recordando os nossos antepassados. Embora partilhe a mesma origem do Boom, este evento segue um caminho próprio. Realizam-se em anos alternados e defendem valores como a sustentabilidade e a ligação à natureza, mas a escala é muito diferente. Enquanto o Festival de Música Eletrónica reúne cerca de 40 mil participantes, o seu primo, como é chamado pela organização, recebe cerca de 5 mil pessoas, privilegiando uma experiência mais intimista e focada no desenvolvimento pessoal. Apesar de contar com nomes de referência da cena eletrónica internacional, o programa dá igual destaque ao yoga, à consciência corporal, ao ecstatic dance, ao desenvolvimento interior e às práticas de bem-estar. Os bilhetes ainda estão à venda online em bing-gathering.org com preço a partir dos 215 euros.

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3: Depois de esgotar 8 espetáculos em Portugal ao longo dos últimos anos, Jimmy Carr já tem data para voltar ao país. O humorista britânico regressa em março de 2027 com a nova digressão mundial Love's Funny. Considerado um dos maiores nomes da stand-up comedy da atualidade, Jimmy Carr tornou-se conhecido pelo humor sarcástico e pelo estilo provocador que desafia frequentemente os limites do politicamente correto. O espetáculo passará pelo Coliseu dos Recreios em Lisboa a 24 de março e pelo Coliseu Porto AGAs no dia 25. Os bilhetes para os novos espetáculos em ambas as cidades estão à venda desde esta quinta-feira, 2 de julho.

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3: O segredo para reduzir a queda de cabelo pós-verão começa agora. 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
2: A Lego acaba de lançar uma novidade que vai levar os fãs de Olivia Rodrigo à loucura. A nova coleção da marca conta com 5 sets inspirados em temas marcantes, símbolos e

momentos associados a vários álbuns da cantora, que se torna a primeira de sempre a ter uma parceria deste género. Cada conjunto foi acompanhado da própria minifigura, que revisita alguns dos looks e momentos em palco mais emblemáticos da artista de 23 anos. Dentro da coleção Olivia Rodrigo, pode escolher o Lego Editions Guitarra Dupla, o Lego Editions Lua dos Concertos, o Lego Editions Vinil, o Lego Botanicals and Lego Editions Buquê de Flores e o Lego Editions Arrumação Secreta de Olivia Rodrigo. Entre os sets, três já estão disponíveis em pré-encomenda no site da Lego, em lego.com. Leia o artigo em nit.pt para conhecer estes novos Legos inspirados em Olivia Rodrigo. 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
2: Pura Loucura é a comédia policial onde o público decide quem é o assassino e estreia em setembro. O espetáculo, visto por mais de 14,5 milhões de espectadores em 36 países, estará em cena no Teatro Maria Matos, em Lisboa. A peça segue a fórmula típica dos policiais, um crime e vários suspeitos, aqui no formato de comédia. No entanto, há um twist, é o público que ajuda a decidir o desfecho da história. Depois de conquistar milhões de espectadores pelo mundo, Pura Loucura chega finalmente a Portugal, mais precisamente ao Teatro Maria Matos, em Lisboa, entre 9 de setembro e 25 de outubro. Os espetáculos realizam-se de quinta-feira à sábado às 21 horas e aos domingos às 18 horas. A sessão de estreia acontece na quarta-feira, 9 de setembro, também às 21 horas. Os bilhetes custam entre os 21 e os 23 euros e já estão disponíveis online em ticketline.pt e na bilheteira do Teatro Maria Matos.

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4: Comida boa, a bom preço e sustentável. São assim as Surprise Bags da Too Good To Go, que são um sucesso em Portugal. Esta app permite que restaurantes, pastelarias, supermercados, hotéis e outros estabelecimentos vendam os seus excedentes alimentares através de sacos surpresa a preços reduzidos. O conceito é simples. Os utilizadores compram alimentos que, de outra forma, poderiam acabar por não ser aproveitados, poupam dinheiro e ajudam simultaneamente a reduzir o desperdício alimentar. E a Too Good To Go lançou um desafio à NIT. Será possível preparar um piquenique completo recolhendo apenas os excedentes alimentares que poderiam acabar desperdiçados? A NIT aceitou a missão e partiu à descoberta das Surprise Bags em Lisboa e no Porto. E o resultado foi um piquenique recheado por menos de 20 euros. 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
2: 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A Casa Fernando Pessoa volta a transformar a Esplanada num palco ao ar livre este verão. Desde esta quinta-feira, 2 de julho, que regressou o ciclo Jazz na Esplanada, que leva concertos gratuitos de jazz ao espaço todas as quintas-feiras do mês, sempre às 19 horas. A iniciativa musical, organizada pela Casa Fernando Pessoa, que fica na Rua Coelho da Rocha, em Campo Tórico, em Lisboa, em parceria com o Watt Club de Portugal, uma das mais antigas escolas de jazz da Europa, fundada em 1948. A programação tem curadoria do guitarrista Bruno Santos e reúne músicos portugueses de diferentes gerações. A entrada é gratuita, mediante a lotação disponível. Todos os concertos começam às 19 horas e têm cerca de uma hora de duração. 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É assim a New in Guarda. A primeira revista de lifestyle da Guarda.
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3: O clássico perna de pau, gelado de morango, baunilha e chocolate, presença habitual nos verões de várias gerações de portugueses, voltou agora a inspirar uma das propostas mais populares da Chez Croissant. Depois do sucesso do ano passado, o croissant perna de pau regressou às lojas da marca em edição limitada. Custa 3,80€ e recria os sabores do famoso gelado através de um recheio de morango, baunilha e chocolate terminado com chantilly. A massa mantém-se ligeiramente estaladiça por fora e macia no interior. A novidade chega acompanhada por outro lançamento pensado para os dias mais quentes. O novo croissant lima-limão combina creme de natas com curd de limão, raspas frescas de lima e limão numa versão mais fresca e cítrica. As duas receitas já estão disponíveis em todas as lojas da Chez Croissant e vão manter-se na carta até ao final de agosto.
2: 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A primeira revista de lifestyle de Évora.
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2: A escritora portuguesa Lídia Jorge recebeu esta quinta-feira, 2 de julho, o Prémio Camões 2026, o mais prestigiado galardão da literatura em língua portuguesa. O anúncio foi feito pelo Ministério da Cultura, Juventude e Desporto. A decisão foi tomada por unanimidade pelo júri, reunido em formato online. Na justificação, os jurados destacaram o percurso literário da autora e o contributo que tem dado para a valorização da língua portuguesa, tanto do ponto de vista literário como cívico e cultural. A carreira literária de Lídia Jorge inclui títulos que a consagraram no panorama literário português e internacional, como O Dia dos Prodígios, de 1980, O Cais das Merendas, de 82, Notícia da Cidade Silvestre, de 84 e A Costa dos Murmúrios, de 88. Nos últimos anos, lançou livros como Estuário, em 2018, e mais recentemente, Misericórdia, em 2022, que se tornou um sucesso entre os leitores.
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2: Entre 1 e 5 de julho, Idenha Nova vai tornar-se na capital europeia do bem-estar. O Bean Gathering, um evento que é considerado o primo do Festival Boom, está de volta à herdade da granja, onde as pistas de dança convivem com sessões de yoga e meditação. Este ano, o tema é simples, recordando os nossos antepassados. Embora partilhe a mesma origem do Boom, este evento segue um caminho próprio. Realizam-se em anos alternados e defendem valores como a sustentabilidade e a ligação à natureza, mas a escala é muito diferente. Enquanto o Festival de Música Eletrónica reúne cerca de 40 mil participantes, o seu primo, como é chamado pela organização, recebe cerca de 5 mil pessoas, privilegiando uma experiência mais intimista e focada no desenvolvimento pessoal. Apesar de contar com nomes de referência da cena eletrónica internacional, o programa dá igual destaque ao yoga, à consciência corporal, ao ecstatic dance, ao desenvolvimento interior e às práticas de bem-estar. Os bilhetes ainda estão à venda online em bing-gathering.org com preços a partir dos 215 euros.

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2: Pura Loucura é a comédia policial onde o público decide quem é o assassino e estreia em setembro. O espetáculo, visto por mais de 14,5 milhões de espectadores em 36 países, estará em cena no Teatro Maria Matos, em Lisboa. A peça segue a fórmula típica dos policiais, um crime e vários suspeitos, aqui no formato de comédia. No entanto, há um twist, é o público que ajuda a decidir o desfecho da história. Depois de conquistar milhões de espectadores pelo mundo, Pura Loucura chega finalmente a Portugal, mais precisamente ao Teatro Maria Matos, em Lisboa, entre 9 de setembro e 25 de outubro. Os espetáculos realizam-se de quinta-feira à sábado às 21 horas e aos domingos às 18 horas. A sessão de estreia acontece na quarta-feira, 9 de setembro, também às 21 horas. Os bilhetes custam entre os 21 e os 23 euros e já estão disponíveis online em ticketline.pt e na bilheteira do Teatro Maria Matos.

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2: 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O conceito é simples. Os utilizadores compram alimentos que, de outra forma, poderiam acabar por não ser aproveitados, poupam dinheiro e ajudam simultaneamente a reduzir o desperdício alimentar. 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
4: A Casa Fernando Pessoa volta a transformar a Esplanada num palco ao ar livre este verão. Desde esta quinta-feira, 2 de julho, que regressou o ciclo Jazz na Esplanada, que leva concertos gratuitos de jazz ao espaço todas as quintas-feiras do mês, sempre às 19 horas. A iniciativa musical, organizada pela Casa Fernando Pessoa, que fica na Rua Coelho da Rocha, em Campo Tórico, em Lisboa, em parceria com o Hot Club de Portugal, uma das mais antigas escolas de jazz da Europa, fundada em 1948. A programação tem curadoria do guitarrista Bruno Santos e reúne músicos portugueses de diferentes gerações. A entrada é gratuita, mediante a lotação disponível. Todos os concertos começam às 19 horas e têm cerca de uma hora de duração.

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2: O clássico perna de pau, gelado de morango, baunilha e chocolate, presença habitual nos verões de várias gerações de portugueses, voltou agora a inspirar uma das propostas mais populares da Chez Croissant. Depois do sucesso do ano passado, o croissant perna de pau regressou às lojas da marca em edição limitada. Custa 3,80€ e recria os sabores do famoso gelado através de um recheio de morango, baunilha e chocolate terminado com chantilly. A massa mantém-se ligeiramente estaladiça por fora e macia no interior. A novidade chega acompanhada por outro lançamento pensado para os dias mais quentes. O novo croissant lima-limão combina creme de natas com curd de limão, raspas frescas de lima e limão numa versão mais fresca e cítrica. As duas receitas já estão disponíveis em todas as lojas da Chez Croissant e vão manter-se na carta até ao final de agosto.
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0: 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A escritora portuguesa Lídia Jorge recebeu esta quinta-feira, 2 de julho, o Prémio Camões 2026, o mais prestigiado galardão da literatura em língua portuguesa. O anúncio foi feito pelo Ministério da Cultura, Juventude e Desporto. A decisão foi tomada por unanimidade pelo júri, reunido em formato online. Na justificação, os jurados destacaram o percurso literário da autora e o contributo que tem dado para a valorização da língua portuguesa, tanto do ponto de vista literário como cívico e cultural. A carreira literária de Lídia Jorge inclui títulos que a consagraram no panorama literário português internacional, como O Dia dos Prodígios, de 1980, O Cais das Merendas, de 82, Notícia da Cidade Silvestre, de 84 e A Costa dos Murmúrios, de 88. Nos últimos anos, lançou livros como Estuário, em 2018, e mais recentemente, Misericórdia, em 2022, que se tornou um sucesso entre os leitores.

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2: 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Quase duas décadas depois da estreia da série Prison Break, em 2005, a história vai continuar com uma nova geração de protagonistas. O novo volume, desenvolvido para a Hulu, decorre no mesmo universo da série original, mas pretende seguir um caminho próprio. Criada por Elgin James, ainda não tem data de estreia, mas já está em produção em Los Angeles. Ao contrário da série protagonizada pelos inesquecíveis irmãos Michael Scofield e Lincoln Burrows, esta acompanha uma nova história e um novo grupo de personagens. Vai centrar-se em Cassidy, interpretada por Emily Browning, uma ex-militar que trabalha como guarda prisional numa das cadeias mais perigosas dos Estados Unidos e que acaba por colocar a carreira e a própria vida em risco para ajudar alguém de quem gosta a escapar da prisão.
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2: Redondo vai voltar a servir o melhor gaspacho do Alentejo durante uma semana. Entre 5 e 12 de julho, 19 restaurantes vão servir diferentes versões da famosa sopa fria. A edição deste ano corre sob o lema A Tradição Ainda é o que Era, reforçando a aposta na valorização da cozinha regional e da restauração local. A iniciativa é promovida pelo município de Redondo e pretende dar destaque a um prato que, geração após geração, continua a ocupar um lugar especial nas mesas alentejanas durante os meses mais quentes. Conheça a lista com os diferentes espaços do concelho onde vai poder provar o gaspacho em nit.pt.
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3: Se ainda não sabe como ocupar as férias dos miúdos este verão, há uma opção que troca a praia pelos bastidores de um dos teatros mais emblemáticos de Lisboa. Depois de uma primeira edição com lotação esgotada, a oficina do Teatro Tivoli BBVA está de volta para mais 5 dias de música, workshops e muitas experiências. A iniciativa, organizada em parceria com o Lama Teatro, decorre entre 20 e 24 de julho e é dirigida a miúdos e jovens dos 7 aos 12 anos. Durante uma semana, os participantes vão descobrir o universo da arte do espetáculo através de oficinas de interpretação, música, maquilhagem e caracterização. No último dia, os pequenos artistas sobem ao palco do Teatro Tivoli BBVA para uma apresentação final perante familiares e amigos. As inscrições já estão abertas e podem ser feitas online através da Ticketline. Custam 220 euros e 13 cêntimos. E as aulas decorrem entre as 9 horas e as 17h30.
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5: Entre 1 e 5 de julho, Idenha Nova vai tornar-se na capital europeia do bem-estar. O Bean Gathering, um evento que é considerado o primo do Festival Boom, está de volta à herdade da granja, onde as pistas de dança convivem com sessões de yoga e meditação. Este ano, o tema é simples, recordando os nossos antepassados. Embora partilhe a mesma origem do Boom, este evento segue um caminho próprio. Realizam-se em anos alternados e defendem valores como a sustentabilidade e a ligação à natureza, mas a escala é muito diferente. Enquanto o Festival de Música Eletrónica reúne cerca de 40 mil participantes, o seu primo, como é chamado pela organização, recebe cerca de 5 mil pessoas, privilegiando uma experiência mais intimista e focada no desenvolvimento pessoal. Apesar de contar com nomes de referência da cena eletrónica internacional, o programa dá igual destaque ao yoga, à consciência corporal, ao ecstatic dance, ao desenvolvimento interior e às práticas de bem-estar. Os bilhetes ainda estão à venda online em bing-gathering.org com preços a partir dos 215 euros.

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4: Depois de esgotar 8 espetáculos em Portugal ao longo dos últimos anos, Jimmy Carr já tem data para voltar ao país. O humorista britânico regressa em março de 2027 com a nova digressão mundial Love's Funny. Considerado um dos maiores nomes da stand-up comedy da atualidade, Jimmy Carr tornou-se conhecido pelo humor sarcástico e pelo estilo provocador que desafia frequentemente os limites do politicamente correto. O espetáculo passará pelo Coliseu dos Recreios em Lisboa a 24 de março e pelo Coliseu Porto AGAs no dia 25. Os bilhetes para os novos espetáculos em ambas as cidades estão à venda desde esta quinta-feira, 2 de julho.

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4: O segredo para reduzir a queda de cabelo pós-verão começa agora. 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
2: Miúdos.
3: A Lego acaba de lançar uma novidade que vai levar os fãs de Olivia Rodrigo à loucura. A nova coleção da marca conta com 5 sets inspirados em temas marcantes, símbolos e momentos associados a vários álbuns da cantora, que se torna a primeira de sempre a ter uma parceria deste género. Cada conjunto vem acompanhado da própria minifigura, que revisita alguns dos looks e momentos em palco mais emblemáticos da artista de 23 anos. Dentro da coleção Olivia Rodrigo, pode escolher o Lego Editions Guitarra Dupla, o Lego Editions Lua dos Concertos, o Lego Editions Vinil, o Lego Botanicals and Lego Editions Buquê de Flores e o Lego Editions Arrumação Secreta de Olivia Rodrigo. Entre os sets, 3 já estão disponíveis em pré-encomenda no site da Lego, em lego.com. Leia o artigo em nit.pt para conhecer estes novos Legos inspirados em Olivia Rodrigo.

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2: Pura Loucura é a comédia policial onde o público decide quem é o assassino e estreia em setembro. O espetáculo, visto por mais de 14,5 milhões de espectadores em 36 países, estará em cena no Teatro Maria Matos, em Lisboa. A peça segue a fórmula típica dos policiais, um crime e vários suspeitos, aqui no formato de comédia. No entanto, há um twist, é o público que ajuda a decidir o desfecho da história. Depois de conquistar milhões de espectadores pelo mundo, Pura Loucura chega finalmente a Portugal, mais precisamente ao Teatro Maria Matos, em Lisboa, entre 9 de setembro e 25 de outubro. Os espetáculos realizam-se de quinta-feira à sábado às 21 horas e aos domingos às 18 horas. A sessão de estreia acontece na quarta-feira, 9 de setembro, também às 21 horas. Os bilhetes custam entre os 21 e os 23 euros e já estão disponíveis online em ticketline.pt e na bilheteira do Teatro Maria Matos.
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3: 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O conceito é simples. Os utilizadores compram alimentos que, de outra forma, poderiam acabar por não ser aproveitados, poupam dinheiro e ajudam simultaneamente a reduzir o desperdício alimentar. 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
4: A Casa Fernando Pessoa volta a transformar a Esplanada num palco ao ar livre este verão. Desde esta quinta-feira, 2 de julho, que regressou o ciclo

0: Jazz na Esplanada, que leva concertos gratuitos de jazz ao espaço todas as quintas-feiras do mês, sempre às 19 horas. A iniciativa musical, organizada pela Casa Fernando Pessoa, que fica na Rua Coelho da Rocha, em Campo de Ourique, em Lisboa, em parceria com o Hot Club de Portugal, uma das mais antigas escolas de jazz da Europa, fundada em 1948. A programação tem curadoria do guitarrista Bruno Santos e reúne músicos portugueses de diferentes gerações. A entrada é gratuita, mediante a lotação disponível. Todos os concertos começam às 19 horas e têm cerca de uma hora de duração.
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3: O clássico perna de pau, gelado de morango, baunilha e chocolate, presença habitual nos verões de várias gerações de portugueses, voltou agora a inspirar uma das propostas mais populares da Chez Croissant. Depois do sucesso do ano passado, o croissant perna de pau regressou às lojas da marca em edição limitada. Custa 3,80€ e recria os sabores do famoso gelado através de um recheio de morango, baunilha e chocolate, terminado com chantilly. A massa mantém-se ligeiramente estaladiça por fora e macia no interior. A novidade chega acompanhada por outro lançamento pensado para os dias mais quentes. O novo croissant lima-limão combina creme de natas com curd de limão, raspas frescas de lima e limão numa versão mais fresca e cítrica. As duas receitas já estão disponíveis em todas as lojas da Chez Croissant e vão manter-se na carta até ao final de agosto.
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2: A escritora portuguesa Lídia Jorge recebeu esta quinta-feira, 2 de julho, o Prémio Camões 2026, o mais prestigiado galardão da literatura em língua portuguesa. O anúncio foi feito pelo Ministério da Cultura, Juventude e Desporto. A decisão foi tomada por unanimidade pelo júri, reunido em formato online. Na justificação, os jurados destacaram o percurso literário da autora e o contributo que tem dado para a valorização da língua portuguesa, tanto do ponto de vista literário como cívico e cultural. A carreira literária de Lídia Jorge inclui títulos que a consagraram no panorama literário português e internacional, como O Dia dos Prodígios, de 1980, O Cais das Merendas, de 82, Notícia da Cidade Silvestre, de 84 e A Costa dos Murmúrios, de 88. Nos últimos anos, lançou livros como Estuário, em 2018, e mais recentemente, Misericórdia, em 2022, que se tornou um sucesso entre os leitores.
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1: 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Quase duas décadas depois da estreia da série Prison Break, em 2005, a história vai continuar com uma nova geração de protagonistas. O novo volume, desenvolvido para a Hulu, decorre no mesmo universo da série original, mas pretende seguir um caminho próprio. Criada por Elgin James, ainda não tem data de estreia, mas já está em produção em Los Angeles. Ao contrário da série protagonizada pelos inesquecíveis irmãos Michael Scofield e Lincoln Burrows, esta acompanha uma nova história e um novo grupo de personagens. Vai centrar-se em Cassidy, interpretada por Emily Browning, uma ex-militar que trabalha como guarda prisional de uma das cadeias mais perigosas dos Estados Unidos e que acaba por colocar a carreira e a própria vida em risco para ajudar alguém de quem gosta a escapar da prisão. 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
3: Redondo vai voltar a servir o melhor gaspacho do Alentejo durante uma semana. Entre 5 e 12 de julho,

Nove restaurantes vão servir diferentes versões da famosa sopa fria. A edição deste ano corre sob o lema A Tradição Ainda é o que Era, reforçando a aposta na valorização da cozinha regional e da restauração local. A iniciativa é promovida pelo município de Redondo e pretende dar destaque a um prato que, geração após geração, continua a ocupar um lugar especial nas mesas alentejanas durante os meses mais quentes. Conheça a lista com os diferentes espaços do concelho onde vai poder provar o gaspacho em init.pt.

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3: Se ainda não sabe como ocupar as férias dos miúdos este verão, há uma opção que troca a praia pelos bastidores de um dos teatros mais emblemáticos de Lisboa. Depois de uma primeira edição com lotação esgotada, a oficina do Teatro Tivoli BBVA está de volta para mais 5 dias de música, workshops e muitas experiências. A iniciativa, organizada em parceria com o Lama Teatro, decorre entre 20 e 24 de julho e é dirigida a miúdos e jovens dos 7 aos 12 anos. Durante uma semana, os participantes vão descobrir o universo da arte do espetáculo através de oficinas de interpretação, música, maquilhagem e caracterização. No último dia, os pequenos artistas sobem ao palco do Teatro Tivoli BBVA para uma apresentação final perante familiares e amigos. As inscrições já estão abertas e podem ser feitas online através da Ticketline. Custam 220 euros e 13 cêntimos. E as aulas decorrem entre as 9 horas e as 17h30.
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2: Entre 1 e 5 de julho, Idenha Nova vai tornar-se na capital europeia do bem-estar. O Bean Gathering, um evento que é considerado o primo do Festival Boom, está de volta à herdade da Granja, onde as pistas de dança convivem com sessões de yoga e meditação. Este ano, o tema é simples, recordando os nossos antepassados. Embora partilhe a mesma origem do Boom, este evento segue um caminho próprio. Realizam-se em anos alternados e defendem valores como a sustentabilidade e a ligação à natureza, mas a escala é muito diferente. Enquanto o Festival de Música Eletrónica reúne cerca de 40 mil participantes, o seu primo, como é chamado pela organização, recebe cerca de 5 mil pessoas, privilegiando uma experiência mais intimista e focada no desenvolvimento pessoal. Apesar de contar com nomes de referência da cena eletrónica internacional, o programa dá igual destaque ao yoga, à consciência corporal, ao ecstatic dance, ao desenvolvimento interior e às práticas de bem-estar. Os bilhetes ainda estão à venda online em bing-gathering.org com preço a partir dos 215 euros.

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3: Depois de esgotar 8 espetáculos em Portugal ao longo dos últimos anos, Jimmy Carr já tem data para voltar ao país. O humorista britânico regressa em março de 2027 com a nova digressão mundial Love's Funny. Considerado um dos maiores nomes da stand-up comedy da atualidade, Jimmy Carr tornou-se conhecido pelo humor sarcástico e pelo estilo provocador que desafia frequentemente os limites do politicamente correto. O espetáculo passará pelo Coliseu dos Recreios em Lisboa a 24 de março e pelo Coliseu Porto AGAs no dia 25. Os bilhetes para os novos espetáculos em ambas as cidades estão à venda desde esta quinta-feira, 2 de julho. 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
2: O segredo para reduzir a queda de cabelo pós-verão começa agora. O sol, o sal e o cloro fragilizam os fios capilares, por isso é fundamental seguir já uma rotina de prevenção. Foi precisamente a pensar nisso que em 2021 nasceu a linha Genesis, uma das gamas mais emblemáticas da Kerastase, que combate as duas principais causas da queda, a quebra dos fios e o enfraquecimento da raiz. A rotina assenta em três passos complementares: limpa, trata e fortalece. Tudo começa com o Bain Indra Fortifiant ou o Bain Nutri Fortifiant, à venda por 32,80€, os shampoos da gama que ajudam a remover impurezas e a equilibrar o couro cabeludo. 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Foi concebido para reforçar a fixação do cabelo desde a raiz e melhorar a resistência da fibra. 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
1: 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A Lego acaba de lançar uma novidade que vai levar os fãs de Olivia Rodrigo à loucura. A nova coleção da marca conta com 5 sets inspirados em temas marcantes, símbolos e momentos associados a vários álbuns da cantora, que se torna a 1 de dezembro a ter uma parceria deste género. Cada conjunto vem acompanhado da própria minifigura, que revisita alguns dos looks e momentos em palco mais emblemáticos da artista de 23 anos. Dentro da coleção Olivia Rodrigo, pode escolher o Lego Editions Guitarra Dupla, o Lego Editions Lua dos Concertos, o Lego Editions Vinil, o Lego Botanicals and Lego Editions Buquê de Flores e o Lego Editions Arrumação Secreta de Olivia Rodrigo. Entre os sets, 3 já estão disponíveis em pré-encomenda no site da Lego, em lego.com. Leia o artigo em nit.pt para conhecer estes novos Legos inspirados em Olivia Rodrigo.

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3: Pura Loucura é a comédia policial onde o público decide quem é o assassino e estreia em setembro. O espetáculo, visto por mais de 14,5 milhões de espectadores em 36 países, estará em cena no Teatro Maria Matos, em Lisboa. A peça segue a fórmula típica dos policiais, um crime e vários suspeitos, aqui no formato de comédia. No entanto, há um twist, é o público que ajuda a decidir o desfecho da história. Depois de conquistar milhões de espectadores pelo mundo, Pura Loucura chega finalmente a Portugal, mais precisamente ao Teatro Maria Matos, em Lisboa, entre 9 de setembro e 25 de outubro. Os espetáculos realizam-se de quinta-feira à sábado às 21 horas e aos domingos às 18 horas. A sessão de estreia acontece na quarta-feira, 9 de setembro, também às 21 horas. Os bilhetes custam entre os 21 e os 23 euros e já estão disponíveis online em ticketline.pt e na bilheteira do Teatro Maria Matos.

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2: 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O conceito é simples. Os utilizadores compram alimentos que, de outra forma, poderiam acabar por não ser aproveitados, poupam dinheiro e ajudam simultaneamente a reduzir o desperdício alimentar. E a Too Good To Go lançou um desafio à NIT. 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
3: A Casa Fernando Pessoa volta a transformar a Esplanada num palco.

palco ao ar livre este verão. Desde esta quinta-feira, 2 de julho, que regressou o ciclo Jazz na Esplanada, que leva concertos gratuitos de jazz ao espaço todas as quintas-feiras do mês, sempre às 19 horas. A iniciativa musical, organizada pela Casa Fernando Pessoa, que fica na Rua Coelho da Rocha, em Campo de Ourique, em Lisboa, em parceria com o Watt Club de Portugal, uma das mais antigas escolas de jazz da Europa, fundada em 1948. A programação tem curadoria do guitarrista Bruno Santos e reúne músicos portugueses de diferentes gerações. A entrada é gratuita, mediante a lotação disponível. Todos os concertos começam às 19 horas e têm cerca de uma hora de duração.

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5: O clássico perna de pau, gelado de morango, baunilha e chocolate, presença habitual nos verões de várias gerações de portugueses, voltou agora a inspirar uma das propostas mais populares da Chez Croissant. Depois do sucesso do ano passado, o croissant perna de pau regressou às lojas da marca em edição limitada. Custa 3,80€ e recria os sabores do famoso gelado através de um recheio de morango, baunilha e chocolate, terminado com chantilly. A massa mantém-se ligeiramente estaladiça por fora e macia no interior. A novidade chega acompanhada por outro lançamento pensado para os dias mais quentes. O novo croissant lima-limão combina creme de natas com curd de limão, raspas frescas de lima e limão numa versão mais fresca e cítrica. As duas receitas já estão disponíveis em todas as lojas da Chez Croissant e vão manter-se na carta até ao final de agosto.

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3: A escritora portuguesa Lídia Jorge recebeu esta quinta-feira, 2 de julho, o Prémio Camões 2026, o mais prestigiado galardão da literatura em língua portuguesa. O anúncio foi feito pelo Ministério da Cultura, Juventude e Desporto. A decisão foi tomada por unanimidade pelo júri, reunido em formato online. Na justificação, os jurados destacaram o percurso literário da autora e o contributo que tem dado para a valorização da língua portuguesa, tanto do ponto de vista literário como cívico e cultural. A carreira literária de Lídia Jorge inclui títulos que a consagraram no panorama literário português internacional, como O Dia dos Prodígios, de 1980, O Cais das Merendas, de 82, Notícia da Cidade Silvestre, de 84 e A Costa dos Murmúrios, de 88. Nos últimos anos, lançou livros como Estuário, em 2018, e mais recentemente, Misericórdia, em 2022, que se tornou um sucesso entre os leitores.

0: 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Quase duas décadas depois da estreia da série Prison Break, em 2005, a história vai continuar com uma nova geração de protagonistas. O novo volume, desenvolvido para a Hulu, decorre no mesmo universo da série original, mas pretende seguir um caminho próprio. Criada por Elgin James, ainda não tem data de estreia, mas já está em produção em Los Angeles. Ao contrário da série protagonizada pelos inesquecíveis irmãos Michael Scofield e Lincoln Burrows, esta acompanha uma nova história e um novo grupo de personagens. Vai centrar-se em Cassidy, interpretada por Emily Browning, uma ex-militar que trabalha como guarda prisional de uma das cadeias mais perigosas dos Estados Unidos e que acaba por colocar a carreira e a própria vida em risco para ajudar alguém de quem gosta a escapar da prisão.
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4: Redondo vai voltar a servir o melhor gaspacho do Alentejo durante uma semana. Entre 5 e 12 de julho, 19 restaurantes vão servir diferentes versões da famosa sopa fria. A edição deste ano corre sob o lema A Tradição Ainda é o que Era, reforçando a aposta na valorização da cozinha regional e da restauração local. A iniciativa é promovida pelo município de Redondo e pretende dar destaque a um prato que, geração após geração, continua a ocupar um lugar especial nas mesas alentejanas durante os meses mais quentes. Conheça a lista com os diferentes espaços do concelho onde vai poder provar o gaspacho em nit.pt.

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5: Se ainda não sabe como ocupar as férias dos miúdos este verão, há uma opção que troca a praia pelos bastidores de um dos teatros mais emblemáticos de Lisboa. Depois de uma primeira edição com lotação esgotada, a oficina do Teatro Tivoli BBVA está de volta para mais 5 dias de música, workshops e muitas experiências. A iniciativa, organizada em parceria com o Lama Teatro, decorre entre 20 e 24 de julho e é dirigida a miúdos e jovens dos 7 aos 12 anos. Durante uma semana, os participantes vão descobrir o universo da arte do espetáculo através de oficinas de interpretação, música, maquilhagem e caracterização. No último dia, os pequenos artistas sobem ao palco do Teatro Tivoli BBVA para uma apresentação final perante familiares e amigos. As inscrições já estão abertas e podem ser feitas online através da Ticketline. Custam 220 euros e 13 cêntimos. E as aulas decorrem entre as 9 horas e as 17h30.

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5: Entre 1 e 5 de julho, Idenha Nova vai tornar-se na capital europeia do bem-estar. O Bean Gathering, um evento que é considerado o primo do Festival Boom, está de volta à Herdade da Granja, onde as pistas de dança convivem com sessões de yoga e meditação. Este ano, o tema é simples, recordando os nossos antepassados. Embora partilhe a mesma origem do Boom, este evento segue um caminho próprio. Realizam-se em anos alternados e defendem valores como a sustentabilidade e a ligação à natureza, mas a escala é muito diferente. Enquanto o Festival de Música Eletrónica reúne cerca de 40 mil participantes, o seu primo, como é chamado pela organização, recebe cerca de 5 mil pessoas, privilegiando uma experiência mais intimista e focada no desenvolvimento pessoal. Apesar de contar com nomes de referência da cena eletrónica internacional, o programa dá igual destaque ao yoga, à consciência corporal, ao ecstatic dance, ao desenvolvimento interior e às práticas de bem-estar. Os bilhetes ainda estão à venda online em bing-gathering.org com preço a partir dos 215 euros.

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3: Depois de esgotar 8 espetáculos em Portugal ao longo dos últimos anos, Jimmy Carr já tem data para voltar ao país. O humorista britânico regressa em março de 2027 com a nova digressão mundial Love's Funny. Considerado um dos maiores nomes da stand-up comedy da atualidade, Jimmy Carr tornou-se conhecido pelo humor sarcástico e pelo estilo provocador que desafia frequentemente os limites do politicamente correto. O espetáculo passará pelo Coliseu dos Recreios em Lisboa a 24 de março e pelo Coliseu Porto AGAs no dia 25. Os bilhetes para os novos espetáculos em ambas as cidades estão à venda desde esta quinta-feira, 2 de julho.

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1: O segredo para reduzir a queda de cabelo pós-verão começa agora. 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Foi precisamente a pensar nisso que em 2021 nasceu a linha Genesis, uma das gamas mais emblemáticas da Kerastase, que combate as duas principais causas da queda, a quebra dos fios e o enfraquecimento da raiz. 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
3: A Lego acaba de lançar uma novidade que vai levar os fãs de Olivia Rodrigo à loucura. A nova coleção da marca conta com 5 sets inspirados em temas marcantes, símbolos e momentos associados a vários álbuns da cantora, que se torna a primeira de sempre a ter uma parceria deste género. Cada conjunto vem acompanhado da própria minifigura, que revisita alguns dos looks e momentos em palco mais emblemáticos da artista de 23 anos. Dentro da coleção Olivia Rodrigo, pode escolher o Lego Editions Guitarra Dupla, o Lego Editions Lua dos Concertos, o Lego Editions Vinil, o Lego Botanicals and Lego Editions Buquê de Flores e o Lego Editions Arrumação Secreta de Olivia Rodrigo. Entre os sets, 3 já estão disponíveis em pré-encomenda no site da Lego, em lego.com. Leia o artigo em nit.pt para conhecer estes novos Legos inspirados em Olivia Rodrigo.
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2: Pura Loucura é a comédia policial onde o público decide quem é o assassino e estreia em setembro. O espetáculo, visto por mais de 14,5 milhões de espectadores em 36 países, estará em cena no Teatro Maria Matos, em Lisboa. A peça segue a fórmula típica dos policiais, um crime e vários suspeitos, aqui no formato de comédia. No entanto, há um twist, é o público que ajuda a decidir o desfecho da história. Depois de conquistar milhões de espectadores pelo mundo, Pura Loucura chega finalmente a Portugal, mais precisamente ao Teatro Maria Matos, em Lisboa, entre 9 de setembro e 25 de outubro. Os espetáculos realizam-se de quinta-feira à sábado às 21 horas e aos domingos às 18 horas. A sessão de estreia acontece na quarta-feira, 9 de setembro, também às 21 horas. Os bilhetes custam entre os 21 e os 23 euros e já estão disponíveis online em ticketline.pt e na bilheteira do Teatro Maria Matos.

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5: Comida boa, a bom preço e sustentável. São assim as Surprise Bags da Too Good To Go, que são um sucesso em Portugal. Esta app permite que restaurantes, pastelarias, supermercados, hotéis e outros estabelecimentos vendam os seus excedentes alimentares através de sacos surpresa a preços reduzidos. O conceito é simples. Os utilizadores compram alimentos que, de outra forma, poderiam acabar por não ser aproveitados, poupam dinheiro e ajudam simultaneamente a reduzir o desperdício alimentar. E a Too Good To Go lançou um desafio à NIT. Será possível preparar um piquenique completo recolhendo apenas os excedentes alimentares que poderiam acabar desperdiçados? A NIT aceitou a missão e partiu à descoberta das Surprise Bags em Lisboa e no Porto. E o resultado foi um piquenique recheado por menos de 20 euros. 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
6: A Casa Fernando Pessoa volta a transformar a Esplanada num palco ao ar livre este verão. Desde esta quinta-feira, 2 de julho, que regressou o ciclo Jazz na Esplanada, que leva concertos gratuitos de jazz ao espaço todas as quintas-feiras do mês, sempre às 19 horas. A iniciativa musical, organizada pela Casa Fernando Pessoa, que fica na Rua Coelho da Rocha, em Campo Tourique, em Lisboa, em parceria com o Hot Club de Portugal, uma das mais antigas escolas de jazz da Europa, fundada em 1948. A programação tem curadoria do guitarrista Bruno Santos e reúne músicos portugueses de diferentes gerações. A entrada é gratuita, mediante a lotação disponível. Todos os concertos começam às 19 horas e têm cerca de uma hora de duração.

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5: O clássico perna de pau, gelado de morango, baunilha e chocolate, presença habitual nos verões de várias gerações de portugueses, voltou agora a inspirar uma das propostas mais populares da Chez Croissant. Depois do sucesso do ano passado, o croissant perna de pau regressou às lojas da marca em edição limitada. Custa 3,80€ e recria os sabores do famoso gelado através de um recheio de morango, baunilha e chocolate, terminado com chantilly. A massa mantém-se ligeiramente estaladiça por fora e macia no interior. A novidade chega acompanhada por outro lançamento pensado para os dias mais quentes. O novo croissant lima-limão combina creme de natas com curd de limão, raspas frescas de lima e limão numa versão mais fresca e cítrica. As duas receitas já estão disponíveis em todas as lojas da Chez Croissant e vão manter-se na carta até ao final de agosto.

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3: A escritora portuguesa Lídia Jorge recebeu esta quinta-feira, 2 de julho, o Prémio Camões 2026, o mais prestigiado galardão da literatura em língua portuguesa. O anúncio foi feito pelo Ministério da Cultura, Juventude e Desporto. A decisão foi tomada por unanimidade pelo júri, reunido em formato online. Na justificação, os jurados destacaram o percurso literário da autora e o contributo que tem dado para a valorização da língua portuguesa, tanto do ponto de vista literário como cívico e cultural. A carreira literária de Lídia Jorge inclui títulos que a consagraram no panorama literário português e internacional, como O Dia dos Prodígios, de 1980, O Cais das Merendas, de 82, Notícia da Cidade Silvestre, de 84 e A Costa dos Murmúrios, de 88. Nos últimos anos, lançou livros como Estuário, em 2018, e mais recentemente, Misericórdia, em 2022, que se tornou um sucesso entre os leitores.

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1: 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Quase duas décadas depois da estreia da série Prison Break, em 2005, a história vai continuar com uma nova geração de protagonistas. O novo volume, desenvolvido para a Hulu, decorre no mesmo universo da série original, mas pretende seguir um caminho próprio. Criada por Elgin James, ainda não tem data de estreia, mas já está em produção em Los Angeles. Ao contrário da série protagonizada pelos inesquecíveis irmãos Michael Scofield e Lincoln Burrows, esta acompanha uma nova história e um novo grupo de personagens. Vai centrar-se em Cassidy, interpretada por Emily Browning, uma ex-militar que trabalha como guarda prisional de uma das cadeias mais perigosas dos Estados Unidos e que acaba por colocar a carreira e a própria vida em risco para ajudar alguém de quem gosta a escapar da prisão.

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2: Redondo vai voltar a servir o melhor gaspacho do Alentejo durante uma semana. Entre 5 e 12 de julho, 19 restaurantes vão servir diferentes versões da famosa sopa fria. A edição deste ano corre sob o lema A Tradição Ainda É O Que Era, reforçando a aposta na valorização da cozinha regional e da restauração local. A iniciativa é promovida pelo município de Redondo e pretende dar destaque a um prato que, geração após geração, continua a ocupar um lugar especial nas mesas alentejanas durante os meses mais quentes. Conheça a lista com os diferentes espaços do concelho onde vai poder provar o gaspacho em nit.pt.
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2: Se ainda não sabe como ocupar as férias dos miúdos este verão, há uma opção que troca a praia pelos bastidores de um dos teatros mais emblemáticos de Lisboa. Depois de uma primeira edição com lotação esgotada, a oficina do Teatro Tivoli BBVA está de volta para mais 5 dias de música, workshops e muitas experiências. A iniciativa, organizada em parceria com o Lama Teatro, decorre entre 20 e 24 de julho e é dirigida a miúdos e jovens dos 7 aos 12 anos. Durante uma semana, os participantes vão descobrir o universo da arte do espetáculo através de oficinas de interpretação, música, maquilhagem e caracterização. No último dia, os pequenos artistas sobem ao palco do Teatro Tivoli BBVA para uma apresentação final perante familiares e amigos. As inscrições já estão abertas e podem ser feitas online através da Ticketline. Custam 220 euros e 13 cêntimos. E as aulas decorrem entre as 9 horas e as 17h30.

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2: Entre 1 e 5 de julho, Idenha Nova vai tornar-se na capital europeia do bem-estar. O Bean Gathering, um evento que é considerado o primo do Festival Boom, está de volta à Herdade da Granja, onde as pistas de dança convivem com sessões de yoga e meditação. Este ano, o tema é simples, recordando os nossos antepassados. Embora partilhe a mesma origem do Boom, este evento segue um caminho próprio. Realizam-se em anos alternados e defendem valores como a sustentabilidade e a ligação à natureza, mas a escala é muito diferente. Enquanto o Festival de Música Eletrónica reúne cerca de 40 mil participantes, o seu primo, como é chamado pela organização, recebe cerca de 5 mil pessoas, privilegiando uma experiência mais intimista e focada no desenvolvimento pessoal. Apesar de contar com nomes de referência da cena eletrónica internacional, o programa dá igual destaque ao yoga, à consciência corporal, ao ecstatic dance, ao desenvolvimento interior e às práticas de bem-estar. Os bilhetes ainda estão à venda online em bing-gathering.org com preço a partir dos 215 euros.

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3: Depois de esgotar 8 espetáculos em Portugal ao longo dos últimos anos, Jimmy Carr já tem data para voltar ao país. O humorista britânico regressa em março de 2027 com a nova digressão mundial Love's Funny. Considerado um dos maiores nomes da stand-up comedy da atualidade, Jimmy Carr tornou-se conhecido pelo humor sarcástico e pelo estilo provocador que desafia frequentemente os limites do politicamente correto. O espetáculo passará pelo Coliseu dos Recreios em Lisboa a 24 de março e pelo Coliseu Porto AGAs no dia 25. Os bilhetes para os novos espetáculos em ambas as cidades estão à venda desde esta quinta-feira, 2 de julho.

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2: O segredo para reduzir a queda de cabelo pós-verão começa agora. 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
2: A Lego acaba de lançar uma novidade que vai levar os fãs de Olivia Rodrigo à loucura. A nova coleção da marca conta com 5 sets inspirados em temas marcantes, símbolos e momentos associados a vários álbuns da cantora, que se torna a primeira de sempre a ter uma parceria deste género. Cada conjunto vem acompanhado da própria minifigura, que revisita alguns dos looks e momentos em palco mais emblemáticos da artista de 23 anos. Dentro da coleção Olivia Rodrigo, pode escolher o Lego Editions Guitarra Dupla, o Lego Editions Lua dos Concertos, o Lego Editions Vinil, o Lego Botanicals and Lego Editions Buquê de Flores e o Lego Editions Arrumação Secreta de Olivia Rodrigo. Entre os sets, 3 já estão disponíveis em pré-encomenda no site da Lego, em lego.com. Leia o artigo em nit.pt para conhecer estes novos Legos inspirados em Olivia Rodrigo.

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2: Comida boa, a bom preço e sustentável. São assim as Surprise Bags da Too Good To Go, que são um sucesso em Portugal. Esta app permite que restaurantes, pastelarias, supermercados, hotéis e outros estabelecimentos vendam os seus excedentes alimentares através de sacos surpresa a preços reduzidos. O conceito é simples. Os utilizadores compram alimentos que, de outra forma, poderiam acabar por não ser aproveitados, poupam dinheiro e ajudam simultaneamente a reduzir o desperdício alimentar. E a Too Good To Go lançou um desafio à NIT. Será possível preparar um piquenique completo recolhendo apenas os excedentes alimentares que poderiam acabar desperdiçados? A NIT aceitou a missão e partiu à descoberta das Surprise Bags em Lisboa e no Porto. E o resultado foi um piquenique recheado por menos de 20 euros. Saiba mais sobre esta experiência da NIT e descubra as Surprise Bags da Too Good To Go em nit.pt.
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3: A Casa Fernando Pessoa volta a transformar a Esplanada num palco ao ar livre este verão. Desde esta quinta-feira, 2 de julho, que regressou o ciclo Jazz na Esplanada, que leva concertos gratuitos de jazz ao espaço todas as quintas-feiras do mês, sempre às 19 horas. A iniciativa musical, organizada pela Casa Fernando Pessoa, que fica na Rua Coelho da Rocha, em Campo de Ourique, em Lisboa, em parceria com o Hot Club de Portugal, uma das mais antigas escolas de jazz da Europa, fundada em 1948. A programação tem curadoria do guitarrista Bruno Santos e reúne músicos portugueses de diferentes gerações. A entrada é gratuita, mediante a lotação disponível. Todos os concertos começam às 19 horas e têm cerca de uma hora de duração.

mantém-se ligeiramente estaladiça por fora e macia no interior. A novidade chega acompanhada por outro lançamento pensado para os dias mais quentes. O novo Croissant Lima Limão combina creme de natas com curd de limão, raspas frescas de lima e limão numa versão mais fresca e cítrica. As duas receitas já estão disponíveis em todas as lojas da Chic Croissant e vão manter-se na carta até ao final de agosto. Os novos restaurantes, bares, hotéis, festas e concertos. 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
2: A escritora portuguesa Lídia Jorge recebeu esta quinta-feira, 2 de julho, o Prémio Camões 2026, o mais prestigiado galardão da literatura em língua portuguesa. O anúncio foi feito pelo Ministério da Cultura, Juventude e Desporto. A decisão foi tomada por unanimidade pelo júri, reunido em formato online. Na justificação, os jurados destacaram o percurso literário da autora e o contributo que tem dado para a valorização da língua portuguesa, tanto do ponto de vista literário como cívico e cultural. A carreira literária de Lídia Jorge inclui títulos que a consagraram no panorama literário português e internacional, como O Dia dos Prodígios, de 1980, O Cais das Merendas, de 82, Notícia da Cidade Silvestre, de 84 e A Costa dos Murmúrios, de 88. Nos últimos anos, lançou livros como Estuário, em 2018, e mais recentemente, Misericórdia, em 2022, que se tornou um sucesso entre os leitores. 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